estando con esas enfermedades bronquiales, Padre, pone tu mano sanadora, ponga tu mano sanadora, mi Rey.